0: anos, eu gostaria de fazer algo diferente. Gostaria de falar com você como quem escreve uma carta ao Brasil.
1: Essa é Maria da Penha, farmacêutica cearense de 81 anos.
0: Há 43 anos, minha vida mudou para sempre. Eu sofri uma tentativa de feminicídio que me deixou paraplégica. Eu lutei 19 anos e 6 meses para que o meu agressor fosse responsabilizado. Uma espera que nenhuma mulher deveria enfrentar. Ao longo desse caminho, ouvi muitas vezes que eu deveria desistir, mas eu não podia desistir, porque aos poucos eu entendi que aquela história não era só minha. Ela representava a realidade de milhares de mulheres brasileiras e, quando buscavam proteção, encontravam silêncio, descrédito e omissão. E agora eu gostaria de convidar você a fazer uma reflexão. Você já parou para pensar como estaria o Brasil hoje se não tivesse na Lei Maria da Penha?
2: 20 anos depois de promulgada a lei, a história de Maria da Penha é reconhecida internacionalmente.
1: E abriu portas para que outras mulheres lutassem contra a violência doméstica.
2: Além de punir a violência física, a Lei Maria da Penha também ampliou o olhar sobre outros tipos de agressão.
1: Violência psicológica, patrimonial e sexual, por exemplo, foram reconhecidas com a lei criada há 2 décadas.
2: Vamos saber mais detalhes sobre a lei na reportagem de Márcia Fernandes.
3: Uma história de violência que marcou a vida de uma mulher e resultou na lei que hoje ampara outras vítimas. Nos anos 80, Maria da Penha sofreu 2 tentativas de homicídio pelo então marido. Na primeira, ele atirou contra as costas dela, o que a deixou paraplégica. Ele não assumiu a autoria do crime e alegou ter sido um assalto. Algum tempo depois, tentou eletrocutá-la. O caso virou uma longa batalha judicial, que durou cerca de 20 anos, e foi parar na Comissão Interamericana de Direitos Humanos, que reconheceu a negligência do Estado brasileiro diante da violência doméstica. Maria da Penha tornou-se uma das principais defensoras dos direitos das mulheres no Brasil e deu nome a uma lei. Ela destaca a importância dessa lei na proteção às mulheres.
0: Ao longo dessas 2 décadas, milhões de mulheres romperam o silêncio, encontraram proteção, tiveram acesso à justiça, salvaram suas vidas. É como eu costumo dizer, a Lei Maria da Penha veio para resgatar a dignidade da mulher brasileira.
3: Já a advogada e doutora em Direito Público, Daniela Portugal, comenta que a lei, criada em 2006, mudou a forma de tratar a violência doméstica no país.
4: Durante muito tempo, acreditamos que a violência contra a mulher seria somente a violência física. E a gente passa a ter uma consciência maior para outras formas de violência que são expressamente referidas na lei, como é o caso da violência patrimonial, da violência sexual, a violência moral, a violência psicológica.
3: A Lei Maria da Penha vale para casos ocorridos na unidade doméstica, no âmbito familiar e em qualquer relação íntima de afeto, mesmo sem convivência. Além dos mecanismos para responsabilizar os criminosos, a lei criou medidas protetivas para as mulheres, como o afastamento do agressor do lar e a proibição de aproximação da vítima. O atendimento às mulheres em situação de violência também foi ampliado. A lei determina ainda que União, estados e municípios atuem de forma integrada para prevenir violências por meio de campanhas e atendimento policial especializado. A vítima tem direito a atendimento prioritário no SUS, na segurança pública e assistência jurídica. Leila Linhares é coordenadora da ONG Sépia, organização voltada para o fortalecimento da cidadania de grupos como as mulheres. Ela destaca o legado da Lei Maria da Penha.
5: Então é uma grande vitória esse legado de tirar da cultura a ideia de que violência contra as mulheres é um assunto privado e que o Estado não deve se intrometer.
3: Se você é vítima de violência doméstica ou conhece alguém nessa situação, procure uma delegacia de defesa da mulher ou qualquer delegacia. Busque também as orientações do Ligue 180 de atendimento à mulher. Em situações de emergência, a indicação é ligar para a polícia no número 190. Reportagem Márcia Fernandes.
1: A partir da Lei Maria da Penha, além da prisão e condenação de agressores, foram desenvolvidas políticas públicas para a proteção da integridade física, psicológica e patrimonial das mulheres.
2: Nós conversamos com a Secretária Nacional de Enfrentamento à Violência contra Mulheres, Estela Bezerra, sobre os avanços da lei e os desafios que ainda restam. Acompanhe. Secretária, muito bem-vinda à Voz do Brasil. Um prazer ter a senhora conosco novamente. 20 anos da Lei Maria da Penha, né? Queria que a senhora começasse destacando, então, para a gente quais foram as principais mudanças e os avanços promovidos pela lei.
6: Mariana, a alegria minha de estar aqui novamente. A Lei Maria da Penha, que completa 20 anos, é uma lei que tira o Brasil da omissão à violência contra as mulheres, né? E que muda uma percepção cultural muito forte e que era danosa para metade da nossa população, que são as mulheres. Antes da Lei Maria da Penha, a cultura era quem, em briga de marido e mulher, ninguém mete a colher. E essa não intromissão do Estado fazia com que mulheres fossem executadas e ainda em muitas situações, como no crime do Dock Street, né, ter um argumento da mulher honesta e da morte em defesa da honra, do assassinato em defesa da honra. Então, esse tipo de modelo de civilidade, ele não era sustentável. O Estado brasileiro, ele é denunciado, né, na Comissão Interamericana de Direitos Humanos por conta do crime, da tentativa de crime de homicídio contra Maria da Penha, ali em Fortaleza, uma bioquímica, três tentativas, e o Tribunal de Justiça local se omite de fazer uma sentença justa. E aí o Estado brasileiro é condenado, e nesses 20 anos a gente vem avançando muito, mas encontrando novos desafios, que são as novas formas de expressão de violência contra as mulheres.
2: Ou seja, antes da lei, essa ideia de que em briga de marido e mulher ninguém mete a colher, ela ia até o judiciário mesmo, né? Ou seja, o próprio Poder Judiciário, o próprio Estado brasileiro encarava a violência doméstica como uma coisa da esfera privada do casamento, né?
6: Não reprovava o agressor e ainda justificava, porque ele estava defendendo a própria honra, julgando a mulher, penalizando a mulher. Quem assiste ainda tem pelo YouTube os argumentos que eram utilizados no tribunal, dizendo que aquela mulher pediu para morrer.
2: Agora, ao longo desses 20 anos, secretária, a lei passou também por aperfeiçoamentos, novas discussões no Congresso, ela foi sendo modificada, né? O que a senhora destacaria como os aprendizados trazidos pela Lei Maria da Penha, em relação ao enfrentamento da violência contra a mulher?
6: Olha, a lei é muito completa. A lei, na medida em que ela foi, ela surge dessa penalização. O Estado brasileiro anteriormente, na Convenção de Belém do Pará, que aconteceu aqui no Brasil, se obrigou a criar uma legislação, mas só em 2005, quando houve, 2004, quando houve a primeira Conferência Nacional das Mulheres, saíram dois primeiros pedidos daquela conferência. Primeiro, a sanção da Lei Maria da Penha. Segundo, a criação de um programa de enfrentamento à violência contra as mulheres. Isso ali em 2004, 2005, 2006, o governo federal encaminhou a lei para o Congresso, ela foi aprovada. De lá para cá, ela teve muitas ameaças. Em 2012, a PGR encaminhou para o Supremo Tribunal Federal, uma ADE, para poder o Supremo Tribunal Federal dizer que não existia inconstitucionalidade da lei. Recentemente, Maria da Penha, através de uma plataforma de informação, que é o Brasil Paralelo, eles tentaram desqualificar novamente Maria da Penha. Então, durante esses 20 anos, a lei também foi muito atacada, além de aperfeiçoada. Primeiro ativo dessa lei, ela fez com que o sistema de justiça criasse a vara de violência doméstica. Ela fez com que ampliasse as redes de delegacias especializadas das mulheres. Ela fez com que a gente ampliasse os mecanismos de acolhimento e de apoio à mulher. Então, casa-abrigo, centro de referência, Casa da Mulher Brasileira, vem tudo na esteira dessa lei. Qual o nosso maior desafio no momento? A lei saiu de entender que violência da mulher era agressão física e assassinato, e passou a abordar violência moral, violência patrimonial, violência psicológica. Recentemente assimilou a violência vicária, né, a ela também, essa é um mecanismo. Ela também fez com que as medidas protetivas de urgência fossem criadas. Não existia medida protetiva que afastava o agressor do ambiente da mulher vítima de violência e, ao mesmo tempo, que fazia com que aquela mulher tivesse um tipo de acompanhamento e monitoramento da segurança pública para que não seja vítima de feminicídio. Então, todos esses mecanismos são inovações da Lei Maria da Penha, que foi considerada na ONU durante muitos anos, ela é a terceira lei com maior aperfeiçoamento. O que ainda não implantamos da lei? Não implantamos devidamente os mecanismos de prevenção. Agora, no ano de 2026, em março desse ano, o Ministério das Mulheres com o Ministério da Educação editou uma portaria para regulamentar a Lei 14.164, que leva à escola o tema do enfrentamento à violência contra as mulheres, e esta portaria encontra-se em processo de implementação no Conselho Nacional de Educação, e agora em outubro, porque é o prazo que as comissões têm, entregará o resultado de como isso será implantado, do ensino fundamental, passando pelo ensino fundamental, médio, até o ensino universitário.
2: Só para a gente explicar aqui para o ouvinte, né, violência vicária, que a secretária mencionou, é quando o agressor usa um familiar, geralmente os filhos, para atingir a mulher, muitas vezes matando, para causar sofrimento, então, à mulher. Agora, secretária, para a gente encerrar e para celebrar a data, o Ministério das Mulheres está promovendo aí o Agosto Lilás, né? O que está sendo, então, promovido esse mês?
6: Olha, tem uma vedação aí por conta do período eleitoral, mas a violência contra a mulher é considerada uma atividade de interesse público. Então, além das várias ações de divulgação do 180, nós estamos realizando, conjuntamente com o Conselho Nacional do Ministério Público, o CNJ e os estados brasileiros, aí vai, hoje mesmo eu viajo para Belo Horizonte, onde, junto com a Defensoria e o Ministério Público, o Ministério das Mulheres vai estar realizando um seminário. Nós temos a nossa ministra viajando o Brasil inteiro, mas nossa principal atividade para o Agosto Lilás são formações dirigidas a operadores de segurança pública e operadores de direito, para que a gente fortaleça o acesso à justiça. Então, o Ministério da Justiça, o Ministério das Mulheres, tem estabelecido no Estado como um todo atividades de formação dirigida à Polícia Militar, Polícia Civil, para operacionalizar a Lei Maria da Penha, para atualizar a Lei Maria da Penha, e, ao mesmo tempo, nós estamos apoiando os estados a partir das organizações, as secretarias estaduais das mulheres dos estados, para que essa agenda, ela não só visibilize, mas ela apoie aquilo que a gente chamava de Operação Chamar e passou a ser Operação Mulher Segura. A Operação Chamar acontecia só em agosto, tem um mutirão de mandatos de fazer efetivar e efetivar os mandados de busca, apreensão e prisão, que é aquilo que tem resultado numa diminuição do feminicídio. Nós hoje podemos celebrar porque a quantidade de registro de feminicídios ocorridos nesse primeiro semestre, em comparação ao primeiro semestre de 2025, nós conseguimos uma redução de 2,5. É uma redução ainda pequena, ainda tímida, mas isso significa que 19 mulheres deixaram de ser executadas. E a gente tem aí o desafio de avançar nos estados, na região Centro-Oeste, Sul e Sudeste. A região Norte e Nordeste baixaram vertiginosamente os indicadores de feminicídio.
2: Muito bem, nós conversamos com Estela Bezerra, secretária nacional de enfrentamento à violência contra as mulheres. Secretária, muito obrigada pela sua participação na Voz do Brasil mais uma vez.
6: Obrigada a você, Mariana, e obrigada também por tornar esse tema tão necessário e tão presente no cotidiano, na memória, na audição da população brasileira.
1: Oportunidades para mulheres que buscam qualificação.
2: Estão abertas as inscrições para 70 cursos de educação profissional e tecnológica durante o mês de agosto.
1: As capacitações são presenciais e distribuídas em 24 estados e com oferta de 8 mil vagas no total.
2: Os cursos abrangem áreas como administração, gastronomia, logística, saúde, beleza e turismo.
1: A ação prioriza mulheres acima de 16 anos em situação de vulnerabilidade social ou com baixa escolaridade.
2: Todas as informações estão disponíveis em gov.br/mec.
1: Foi registrada a queda de 37% nos alertas de desmatamento na Amazônia desde agosto do ano passado.
2: No Cerrado, o número de alertas recuou 7,8%.
1: Os dados foram divulgados hoje pelo Instituto Nacional de Pesquisas Espaciais.
7: A área sob alerta de desmatamento na Amazônia caiu cerca de 37% entre agosto de 2025 e julho de 2026. Os números divulgados nesta sexta-feira são do DETER, Sistema de Detecção de Desmatamento em Tempo Real, do Instituto Nacional de Pesquisas Espaciais, o INPE, e mostram também uma redução no Cerrado, como apresentou o coordenador do Programa de Monitoramento dos Biomas Brasileiros, Cláudio Almeida.
8: É uma queda de 7,8% com relação ao ano anterior, foram 5.119 quilômetros quadrados. O Cerrado vinha de altas sucessivas e pelo segundo ano seguido, dentro do DT, a gente mediu um valor menor, um valor de queda dentro do dado do desmatamento.
7: Por meio de imagens de satélites, os dados do DETER produzem alertas diários para orientar ações de fiscalização e controle do desmatamento. Segundo esse sistema, 5 dos 6 estados amazônicos com as maiores áreas sob alerta registraram redução, com destaque para Mato Grosso, Amazonas e Rondônia. Já no Cerrado, as quedas mais expressivas foram observadas no Piauí e Bahia. Durante a divulgação, a ministra da Ciência, Tecnologia e Inovações, Luciana Santos, falou sobre o trabalho coordenado dos órgãos da União com os estados e municípios.
9: Uma atuação convergente, né, em que aqui a gente dá os dados em tempo real e no mesmo momento entrega aqui ao IBAMA para que faça ação e controle. E sem os prefeitos, sem os estados, né, mobilizados, não era possível também garantir isso.
7: O INPE também disponibilizou nesta sexta-feira os resultados do PRODES, Projeto de Monitoramento do Desmatamento na Amazônia Legal por Satélite, para os biomas Caatinga, Mata Atlântica e Pampa. Esse sistema realiza o levantamento anual das taxas de desmatamento. Os dados referentes ao período de agosto de 2024 a julho de 2025 mostram que na Caatinga houve redução de mais de 34% em relação ao período anterior na área desmatada. Já na Mata Atlântica, a área suprimida passou de 475 quilômetros quadrados para 402 quilômetros quadrados. Houve uma redução de mais de 15%. Também houve queda do desmatamento no Pampa. O bioma localizado no Rio Grande do Sul registrou um recuo de quase 42% em relação ao ciclo anterior. Reportagem Gabriela Noronha.
2: Agosto é mês de atualizar a carteira de vacinação.
1: A estratégia multivacinação conta com cerca de 20 vacinas disponíveis nas unidades de saúde para quem tem menos de 15 anos.
10: Durante todo o mês de agosto, crianças e adolescentes menores de 15 anos de idade poderão atualizar a caderneta de vacinação nas unidades básicas de saúde do país. Para a estratégia multivacinação, os estoques da rede pública serão reforçados, como explica o ministro da Saúde, Alexandre Padilha.
11: São mais de 20 vacinas de vários tipos de doenças. Tem vacinas novas que nem todos os pais já levaram suas crianças, como por exemplo a pneumovinte. E é importante os pais aproveitarem esse momento para atualizar a caderneta de vacinação das crianças.
10: Entre as doenças prevenidas pela vacinação estão tuberculose, hepatites A e B, difteria, tétano, coqueluche, poliomielite, rotavírus, pneumonias e meningites. Por conta do surgimento de um surto de sarampo em vários países da América, a vacinação contra a doença também está sendo reforçada, como destaca o ministro da Saúde, Alexandre Padilha.
11: Outros países do mundo pararam de vacinar, tiveram explosão de casos de sarampo. Os Estados Unidos estão vivendo o maior surto de sarampo dos últimos 35 anos da história deles. E esses casos vêm para o Brasil de forma importada. E se a gente não tiver com todo mundo vacinado aqui, tem risco de ter casos de sarampo, surtos de sarampo.
10: A mobilização nacional segue até o dia 1º de setembro. No dia 22 de agosto, um sábado, será o dia D de vacinação, com postos de saúde abertos em todo o país. É importante que os responsáveis compareçam à UBS com um documento de identificação da criança ou adolescente e a caderneta de vacinação física ou digital, disponível no aplicativo Meu SUS Digital. Reportagem Luana Karen.
2: O Dia dos Pais já é domingo, ainda dá tempo de comprar um presente, mas fique de olho para o que deveria ser uma alegria não virar dor de cabeça.
1: Na hora de comprar, é bom ficar atento aos seus direitos, como prazos de troca e a qualidade do produto.
2: E nas compras digitais, o cuidado deve ser maior. Confira os prazos, a reputação da empresa e desconfie de ofertas com valores muito abaixo dos preços de mercado.
1: Quem detalha pra gente é Thaís Araújo.
12: A Secretaria Nacional do Consumidor, a Senacom, orienta quem vai comprar presentes a tomar alguns cuidados para evitar problemas. A recomendação é pesquisar preços, conferir as informações do produto, verificar as condições de pagamento, prazo de entrega e política de troca antes de fechar a compra. Nas compras online, o consumidor deve conferir se o site é oficial, verificar a reputação da empresa e desconfiar de ofertas com valores muito abaixo dos praticados no mercado. Também é importante evitar clicar em links recebidos por mensagens ou redes sociais sem confirmar a origem. O Código de Defesa do Consumidor garante o direito de arrependimento para compras feitas fora de lojas físicas, como pela internet, telefone ou catálogo. Nesses casos, o cliente pode desistir da compra em até 7 dias após o recebimento do produto ou assinatura do contrato, com direito à devolução dos valores pagos. Já nas lojas físicas, a troca por motivo de tamanho, cor ou preferência depende da política de cada estabelecimento. Entre as principais dicas estão pesquisar preços, conferir as condições da oferta, observar o prazo de entrega e ter atenção redobrada nas compras online. Em caso de problemas, o consumidor pode procurar os PROCONs ou registrar uma reclamação na plataforma consumidor.gov.br. Thaís de Araújo para a Voz do Brasil.
2: Os efeitos do ciclone extratropical diminuem ao longo dos próximos dias, segundo o INMET, o Instituto Nacional de Meteorologia.
1: Mas, segundo o Instituto, a circulação associada ao sistema favorece a entrada de uma massa de ar frio sobre o sul do Brasil.
2: E a partir de segunda-feira, o ar frio alcança também São Paulo e Rio de Janeiro, porém com menor intensidade.
1: A Defesa Civil Nacional oferece um serviço gratuito para envio de alertas sobre situações de emergência diretamente ao celular.
2: Para receber, moradores podem enviar um SMS com o CEP para 40199 ou mandar um WhatsApp para 61-2034-4611.
1: No caso do Defesa Civil Alerta, basta acompanhar os avisos que aparecem na tela do celular. O sistema utiliza a rede de telefonia para enviar mensagens de texto e avisos sonoros para celulares em áreas de risco elevado.
2: Foram as notícias do governo federal.
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1: Fique agora com as notícias do Poder Judiciário e do Congresso Nacional. Uma boa noite, um bom fim de semana.
2: A gente volta segunda-feira. Boa noite.
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15: 20 anos da Lei Maria da Penha. Decisões do STF ampliam a proteção às mulheres.
16: TSE faz ação com urna eletrônica na capital federal.
15: Para o STJ, juiz pode definir percentual do salário mínimo como valor da pensão se alimentante ficar desempregado.
16: Boa noite, eu sou Marcela Luiz.
15: E eu sou Walter Lima.
16: Sancionada em 7 de agosto de 2006, a Lei Maria da Penha segue como um dos principais instrumentos de enfrentamento da violência de gênero.
15: Ao longo de 20 anos, decisões do Supremo Tribunal Federal ampliaram a efetividade da norma. Marta Ferreira.
17: Para marcar os 20 anos da norma, o Supremo Tribunal Federal inaugurou o painel Sete Marias, do renomado artista plástico Antônio Veronese. Carmen Lúcia, única mulher da corte, e que também completou 20 anos como ministra do STF em 2026, explica que a obra de arte passa a integrar o acervo permanente do tribunal como um manifesto contra o feminicídio e a violência de gênero.
18: Este painel é exatamente a demonstração da violência que se vem praticando, a denúncia de um feminicídio que não para, embora eu já tenha conclamado mais de uma vez, parem de nos matar, porque nós resolvemos que nós não vamos morrer.
17: Em fevereiro de 2012, o Supremo consolidou a constitucionalidade da norma. Em 2025, a Suprema Corte ampliou o alcance da proteção da Lei Maria da Penha às relações de casais homoafetivos do sexo masculino e aquelas que envolvam travestis e mulheres transexuais.
16: Quem passou pela rodoviária do Plano Piloto em Brasília nesta sexta-feira teve a oportunidade de conhecer melhor a urna eletrônica.
15: Os eleitores puderam tirar dúvidas e treinar para as eleições de outubro. Fábio Ruas.
19: Durante a ação, as pessoas simularam voto, aprenderam qual a ordem de votação para os cargos da eleição deste ano e ainda conheceram os recursos de acessibilidade da urna. A iniciativa faz parte da primeira Semana Nacional do Sistema Eletrônico de Votação e busca aproximar a justiça eleitoral da população.
16: O Superior Tribunal Militar declarou indigno para o oficialato um segundo tenente aposentado do Exército que transmitiu HIV intencionalmente para duas ex-companheiras. O militar já havia sido condenado pela Justiça Comum do Estado do Maranhão por lesão corporal gravíssima e ameaça.
15: Com isso, o STM determinou a perda do posto e da patente nos termos da Constituição e do Estatuto dos Militares.
16: Mato Grosso do Sul foi condenado por submeter trabalhadores, inclusive adolescentes, a condições análogas à escravidão.
15: A decisão é da segunda turma do TST, Samanta Flor.
20: A fiscalização encontrou trabalhadores, inclusive adolescentes, sem registro, alojados perto de agrotóxicos, consumindo água sem tratamento e transportados de forma insegura numa fazenda em Porto Murtinho, Mato Grosso do Sul. O Tribunal Regional não reconheceu o trabalho análogo à escravidão, mas a segunda turma do TST entendeu que a gravidade das violações atingiu não só os trabalhadores, mas toda a coletividade e condenou o fazendeiro a pagar R$100 mil por danos morais coletivos.
16: Juiz, ao determinar a pensão alimentícia, também pode fixar previamente um percentual do salário mínimo para ser adotado como valor da pensão no caso de perda do emprego do responsável pelo pagamento.
15: Esse posicionamento é do STJ, Fátima Uchoa.
21: A terceira turma do STJ reformou o acórdão do Tribunal de Justiça de Santa Catarina e restabeleceu a sentença que havia definido a pensão em 54% do salário mínimo para o caso de desemprego ou trabalho informal do alimentante. Segundo a relatora ministra Nancy Andrighi, a fixação de obrigação alimentar alternativa, prevendo-se antecipadamente a hipótese de desemprego do alimentante, justifica-se pela necessidade de garantir efetividade à prestação jurisdicional e proteção integral, especialmente se houver interesses de crianças e adolescentes. Além disso, evita que o beneficiário da pensão e o responsável pelo pagamento enfrentem novo processo judicial.
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16: Uma boa noite.
15: E um bom fim de semana.
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23: Eu sou Paula Groba.
24: E eu sou Ricardo Nakaoka.
23: E estes são os destaques de hoje do Jornal do Senado, que começa agora.
24: plenário pode votar regras para indenização por dano moral.
0: Novo modelo de busca por desaparecidos avança no Senado.
24: Senadora destaca 20 anos da Lei Maria da Penha e pede mais proteção às mulheres.
0: Boa noite.
24: Boa noite.
0: Vítimas de crimes podem ter acesso mais rápido à indenização pelos danos sofridos.
24: Um projeto que está na pauta do plenário estabelece critérios mais claros para definir o valor mínimo da reparação e busca agilizar a justiça. Repórter Bruno Lourenço.
3: O plenário do Senado está pronto para votar a proposta que tenta estabelecer regras claras e objetivas na fixação de valores mínimos de indenização em favor das vítimas de crimes. A relatora, senadora Zenaide Maia, do PSD do Rio Grande do Norte, considera que o projeto traz duas inovações. Concede à própria vítima o direito de formular o pedido de indenização na ação penal, reduzindo a dependência da atuação do Ministério Público, e autoriza a fixação automática de indenização por danos morais quando o crime afetar direitos da personalidade, como a vida, a integridade física, a liberdade e a honra. Zenaide acredita que as mulheres terão agora uma ferramenta imediata em processos sobre violência doméstica.
4: A lei passará a reconhecer a irrazoabilidade da exigência de que as vítimas se submetam à nova instrução probatória com o objetivo de demonstrar os danos morais decorrentes das violências sofridas. O dano moral é uma decorrência natural em crimes dessa natureza, não sendo necessárias

0: e segue para a sanção presidencial.
1: E foi sancionada a lei que estende até 2030 o prazo para que hospitais filantrópicos e santas casas de misericórdia renegociem suas dívidas com o dinheiro do FGTS.
2: O senador Nelsinho Trade, do PSD de Mato Grosso do Sul, foi o relator da proposta e destacou o papel estratégico dessas instituições que prestam serviço ao SUS no interior do país. Repórter Raíssa Abreu.
3: Hospitais filantrópicos e santas casas de misericórdia ganharam um alívio para o acerto de suas contas. O presidente Lula acaba de sancionar a lei que estende até 2030 o prazo para que essas instituições tenham acesso ao dinheiro do FGTS para fazer empréstimo. A norma, que tem origem num projeto apresentado pelo líder do governo na Câmara, deputado Paulo Pimenta, do PT do Rio Grande do Sul, foi aprovada pelo Senado no dia 15 de julho. O senador Nelsinho Trade, do PSD de Mato Grosso do Sul, que é médico, foi o relator. Ele destacou o papel estratégico desempenhado pelas santas casas e hospitais filantrópicos, especialmente no interior do país.
4: Todo recurso que for destinado aos hospitais filantrópicos e às santas casas, ainda assim é pouco. Tamanho o trabalho desprendido que essas instituições fazem para a sociedade brasileira. Lá no meu estado, a Santa Casa é a quarta maior do Brasil. Trabalhei 17 anos lá e eu posso ver dia após dia a dificuldade daquele hospital e manter o bom atendimento.
3: O senador informou que a linha de crédito usada entre 2019 e 2022 destinou cerca de 3 bilhões de reais a aproximadamente 140 entidades filantrópicas para renegociação de dívidas e reestruturação financeira. O dinheiro do FGTS é de natureza privada, ou seja, é diferente de dinheiro público.
1: A Polícia Federal concluiu a investigação que apurou responsabilidades na queda do avião da Voepes em agosto de 2024. Foram indiciadas 16 pessoas, entre funcionários e ex-funcionários da empresa.
2: No Senado, a Comissão de Infraestrutura já questionou representantes da ANAC sobre a fiscalização da companhia aérea antes e após o acidente. Repórter Alexandre Campos.
5: No Senado, a Comissão de Infraestrutura chegou a ouvir representantes da ANAC para esclarecer a suspensão, pela agência, dos voos da companhia aérea em março de 2025. Na ocasião, o órgão alegou que a Voepas não estaria cumprindo condições de manutenção e redução de atividades impostas após o acidente. O senador Sérgio Moro, do PL do Paraná, questionou se o cenário de omissão nas manutenções envolvendo o acidente era algo recorrente na companhia aérea, antes mesmo da queda do avião.
6: Esses elementos de degradação já não estavam anteriores dessa precariedade e porque a ANAC e a fiscalização da ANAC não detectou esses fatores anteriormente a esse acontecimento.
5: Bruno Diniz Delbel, representante da ANAC, afirmou que o cenário que motivou a suspensão das atividades da companhia surgiu somente em fevereiro de 2025, 7 meses após a queda do avião.
7: O principal ponto, né, após o acidente que levou a gente a detectar essa degradação no sistema foi que a empresa não mais estava sendo capaz de demonstrar a execução desses planos de ação corretiva, a identificação dos problemas.
5: Se o Ministério Público Federal denunciar à Justiça os indiciados pela Polícia Federal, eles responderão pelos crimes de atentado contra a segurança do transporte aéreo e falsidade ideológica.
1: Quando uma pessoa desaparece, cada hora pode ser decisiva. Um projeto pronto para votação na Comissão de Constituição e Justiça do Senado cria 3 categorias de desaparecimento e define procedimentos específicos para cada situação.
2: A proposta visa tornar as buscas mais eficientes e aumentar as chances de localização das pessoas. Repórter Marcela Diniz.
8: De acordo com o projeto em análise no Senado, os desaparecimentos passariam a ser classificados em 3 categorias. A voluntária, quando uma pessoa maior de idade decide ir embora, a involuntária, quando alguém desaparece em episódios de acidente, desastre ou crise de saúde mental, ou ainda quando uma criança ou adolescente se perde de seus pais ou responsáveis, e a categoria de desaparecimento forçado, quando uma pessoa é sequestrada ou some em outras circunstâncias que também envolvam condutas ilícitas. A proposta, que já recebeu o aval da Comissão de Direitos Humanos, determina que o poder público defina estratégias diferentes de abordagem para cada categoria categoria de desaparecimento. Para a relatora do projeto na CDH, senadora Damaris Alves, do Republicanos do

0: do Distrito Federal, as mudanças podem ajudar o Estado a atuar de forma mais eficaz. Ela ressalta que em 2025, o Brasil registrou um recorde de desaparecimentos. Foram 84.760 casos.
1: Uma alarmante média de 232 ocorrências por dia. Esses indicadores evidenciam a necessidade de contínuas atualizações no ordenamento legal para fazer frente ao problema.
0: O projeto está pronto para a votação na Comissão de Constituição e Justiça, com relatório favorável da senadora Mara Gabrilli, do PSD de São Paulo.
2: E o dia 7 de agosto de 2006 marcou a luta contra a violência doméstica e familiar contra a mulher. Nesta data foi sancionada a Lei Maria da Penha, que completa 20 anos. A legislação criou medidas como a prisão em flagrante do agressor, as medidas protetivas de urgência e o reconhecimento da violência vicária quando filhos ou familiares são usados para atingir a mulher.
3: A senadora Jussara Lima, do PSD do Piauí, destacou a importância da lei e defendeu o fortalecimento das políticas de proteção às mulheres e o aprimoramento da legislação.
4: Celebrar os 20 anos da Lei Maria da Penha é reconhecer uma das maiores conquistas na proteção das mulheres brasileiras. A lei fortaleceu o combate à violência doméstica, garantiu uma proteção às vítimas e reforçou a responsabilização dos agressores.
3: Com edição de Paula Groba e trabalhos técnicos de João Lira, o Jornal do Senado fica por aqui. Acompanhe agora as notícias do Tribunal de Contas da União e da Câmara dos Deputados. Boa noite.
2: Boa noite e um bom fim de semana.
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6: O Tribunal de Contas da União avaliou a implementação do Compromisso Nacional Criança Alfabetizada. A fiscalização analisou como o programa vem sendo executado. O percentual de crianças alfabetizadas na idade certa passou de 44% em 2023 para 66% em 2025. Apesar dos avanços, 15 estados ficaram abaixo da média nacional e 5 não atingiram as metas do programa. A auditoria também apontou problemas como falta de diretrizes para a alfabetização inclusiva, dificuldades no apoio aos municípios e falhas no acompanhamento dos resultados. O tribunal fez recomendações ao Ministério da Educação para fortalecer o programa e melhorar os resultados da alfabetização no país. Saiba mais em tcu.gov.br.
5: 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Jornal Câmara dos Deputados.
7: Proposta cria mais exigências para a fabricação e uso de fogos de artifício.
8: Câmara obriga uso de hora-aula no cálculo da jornada de professores.
7: Avança projeto que prevê medidas para acelerar os processos de adoção.
9: Boa noite. Comissão Permanente da Câmara aprovou proposta que prevê medidas para acelerar a adoção e incentivar o convívio entre crianças e idosos. A reportagem é de Maria Neves.
10: A Comissão de Defesa dos Direitos da Pessoa Idosa aprovou o projeto do deputado Amon Mandel, do Republicanos do Amazonas, que institui medidas para acelerar os processos de adoção. A proposta também cria o programa Cuidar e Conviver, que prevê formas de integrar crianças ou adolescentes e idosos que vivem em instituições e não têm convivência direta com a família. Como forma de acelerar as adoções, o texto cria o Protocolo Nacional de Adoção Ágil. Dentre as regras previstas estão prazos máximos para cada etapa do processo de adoção, como determina o Estatuto da Criança e do Adolescente. A Justiça também deverá dar prioridade a processos que envolvam crianças de até 6 anos, grupos de irmãos e crianças com deficiência. Quanto ao programa Cuidar e Conviver, o projeto estabelece que ele será implantado de forma voluntária pelas instituições. Quando criada, a iniciativa deverá adotar ações como acompanhamento da interação entre crianças e adolescentes e idosos por profissionais capacitados e oferecer atividades educativas, culturais e recreativas aos envolvidos. Na opinião do relator do projeto na comissão, deputado deputado Luiz Couto, do PT da Paraíba, integrar crianças, adolescentes e idosos que vivem em instituições de acolhimento pode trazer benefícios emocionais e sociais para os dois grupos.
11: Os dois grupos têm em comum a vivência de não contarem com a convivência familiar de forma provisória ou definitiva. Dessa forma, pretendo haver benefícios para ambos no intercâmbio de experiências e no apoio emocional mútuo.
10: O projeto determina ainda que os processos de adoção terão de tramitar inteiramente por meios eletrônicos, prever perícias integradas e audiências concentradas. Ministério Público, Defensoria Pública, Judiciário, Conselhos Tutelares e equipes técnicas terão de instituir formas de interação permanente nos casos de adoção. A proposta ainda inclui o acolhimento familiar como política permanente na Lei Orgânica da Assistência Social e no Estatuto da Criança e do Adolescente. O texto prevê apoio financeiro, suporte psicológico, acompanhamento por equipes multiprofissionais e capacitação obrigatória para as famílias acolhedoras. De acordo com a Momandel, o apoio financeiro busca evitar que a manutenção da criança ou do adolescente dependa apenas da renda da família acolhedora. O projeto também reforça que o acolhimento familiar não se confunde com a adoção. O projeto, que busca acelerar os processos de adoção e promover a integração entre crianças, adolescentes e idosos que vivem em instituições, ainda será analisado por 3 comissões da Câmara. Se aprovado em todas, poderá seguir para análise do Senado. Da Rádio Câmara de Brasília, Maria Neves.
5: Segurança Pública.
12: Rodrigo de Castro, do União de Minas Gerais, defende a proposta de emenda à Constituição que reduz a maioridade penal de 18 para 16 anos. Na visão do deputado, a medida é uma resposta ao aumento da violência e contribui para fortalecer a segurança pública.
13: Rodrigo de Castro afirma que adolescentes de 16 anos já têm discernimento sobre seus atos e que a legislação atual favorece o aliciamento de menores por organizações criminosas. A matéria já foi aprovada na Comissão de Constituição e Justiça e segue agora para análise de uma comissão especial.
14: Uma das distorções que nós assistimos hoje é que jovens com 16 anos de idade, que podem votar para presidente da República, que têm pleno discernimento das suas ações, são beneficiados pela questão da maioridade penal e não podem pagar, às vezes, por um homicídio, por um crime de tráfico de drogas. Através da aprovação dessa PEC, da diminuição da maioridade penal, nós estamos dando uma resposta a esses bandidos, nós estamos dando uma resposta à sociedade que ninguém está acima da lei.
5: Meio Ambiente.
12: Bruno Ganem, do Podemos de São Paulo, acredita que o descontrole populacional de animais está diretamente ligado aos casos de abandono, maus tratos e violência. Para ele, a castração é a principal ferramenta para enfrentar o problema.
15: A castração, ela é fundamental para quem defende a causa animal, mas muita gente que não é da causa não sabe que o impacto, ele vai além. Se a gente não tem um programa de castração nacional muito intenso, muito compatível com o volume necessário, a gente acaba tendo essa situação, né? E ao mesmo tempo tem uma outra vertente importante do trabalho da castração, que é a qualidade de vida do animal. É comprovado que o animal castrado, ele tem uma longevidade maior, inclusive.
13: De acordo com Bruno Ganem, o controle populacional dos animais contribui para a saúde pública porque facilita o atendimento sanitário e veterinário. Segundo o deputado, a castração é um ganho simultâneo para os animais e para a sociedade.
5: Educação.
12: Os deputados aprovaram um projeto que obriga o uso de hora-aula no cálculo da jornada dos professores. Saiba mais sobre o assunto na reportagem de Paula Bittar.
16: A Comissão de Constituição e Justiça da Câmara aprovou uma proposta que estipula a hora-aula como medida para calcular o tempo de professores e outros profissionais do Magistério da Educação Básica destinado às atividades diretamente com estudantes. Pela proposta, a hora-aula será usada como referência, mesmo se a duração for menor que 60 minutos. Relatora na comissão, a deputada Lídice da Mata, do PSB da Bahia, disse que o objetivo é aliviar um pouco os professores.
17: É um projeto muito importante que garante aos professores a inclusão do planejamento de atividades extras classe na sua carga horária normal. Portanto, faz com que não haja uma sobrecarga de trabalho para os professores.
16: O autor do projeto, o deputado Tarcísio Mota, do PSOL do Rio de Janeiro, acrescentou que a ideia é cobrir uma lacuna jurídica da Lei do Piso Salarial do Magistério Público da Educação Básica, que estabelece que 2/3 da carga horária do professor devem ser dedicados a atividades diretas com o educando e 1/3 para atividades sem interação com o educando, como preparar aulas e corrigir provas, mas sem definir como esse tempo será contabilizado. Segundo Mota, alguns governos começaram a usar a diferença de 10 minutos na hora-aula dos professores para contabilizar como tempo de planejamento.
18: Cada professor foi obrigado a pegar mais turmas, sem 1 centavo no salário a mais. Professores já massacrados, adoecidos nas salas de aula, foram obrigados a pegar mais turmas de uma hora para outra, porque contavam a chamada minutagem para o tempo de planejamento. Uma covardia, uma crueldade.
16: A proposta que estipula a hora-aula como medida para calcular o tempo de profissionais da educação básica destinado às atividades diretamente com estudantes já pode seguir para análise do Senado, a menos que haja recurso para votação antes pelo plenário da Câmara. Da Rádio Câmara, de Brasília, Paula Bittar.
13: Rafael Brito, do MDB de Alagoas, defende o cumprimento do piso salarial do magistério para todos os professores, incluindo os temporários. Ele alerta que quase metade dos estados e a maioria dos municípios brasileiros ainda não pagam o piso para a categoria.
19: Valorizar o professor é uma das políticas públicas que mais impactam a qualidade da educação. Um professor valorizado, com remuneração digna e segurança para exercer sua função, ele com certeza absoluta tem melhores condições de ensinar, de se dedicar aos alunos e de permanecer na carreira por muito tempo. Então a gente defende, né, o cumprimento do piso.
12: Rafael Brito orienta os profissionais que ainda não recebem o piso salarial a procurarem seus sindicatos ou o Ministério Público. O deputado reitera que o cumprimento da lei não é um favor à categoria, mas um direito conquistado.
5: Previdência.
13: Maria do Rosário, do PT do Rio Grande do Sul, é autora do projeto que institui pensão especial para crianças e adolescentes que perderam a mãe em decorrência de feminicídio. Ela afirma que a medida garante apoio financeiro para que os órfãos permaneçam com seus familiares em vez de serem encaminhados a abrigos.
20: Essa lei é importante porque as crianças, os órfãos de mães que foram assassinadas, em geral, o pai dessas crianças ou o padrasto é que cometeu esse crime. E a criança perdeu a mãe, perdeu o pai, perdeu o padrasto. Quando a mãe não deixa nenhuma pensão porque, enfim, já vivia uma condição de hipossuficiência, de pobreza, eu sempre fiquei me perguntando e ouvindo as avós que ficam com essas crianças, eu me dei conta que a orfandade significa uma grande responsabilidade para o Estado brasileiro.
12: Maria do Rosário lembra que o feminicídio deixa impactos permanentes na vida dos filhos das vítimas e defende o fortalecimento de políticas públicas de prevenção à violência contra a mulher. Ela também pede que o Estado atue para evitar novos casos e assegurar proteção às crianças afetadas.
5: Votação.
13: O plenário da Câmara pode votar projeto que cria mais exigências para a fabricação, comercialização e uso de fogos de artifício. O repórter Antônio Vital traz mais informações sobre a proposta.
21: Ganhou o regime de urgência e está pronto para ser votado no plenário da Câmara, projeto que regulamenta a fabricação, a importação, o armazenamento, o transporte, a comercialização e o uso de fogos de artifício. O projeto, já aprovado pelo Senado, prevê punições para quem descumprir as determinações. A queima não autorizada de fogo de artifício, por exemplo, poderá acarretar pena de detenção de 6 meses a 2 anos ou multa. A proposta já foi aprovada por 2 comissões da Câmara, com alterações em relação ao projeto original. Nas comissões de segurança pública e de meio ambiente, o texto final prevê apenas o uso profissional para os fogos que possam causar lesão grave e morte ou danos ao patrimônio e ao meio ambiente. Determina ainda que as fábricas só poderão ser instaladas na zona rural. Na Comissão de Constituição e Justiça, o relator deputado Lafayette de Andrada, do PL de Minas Gerais, incluiu limites para o barulho provocado pelas explosões. O limite máximo será de 120 decibéis nos lugares onde os eventos são autorizados. Nas áreas residenciais, o limite foi fixado em 110 decibéis e em locais considerados sensíveis, nas cidades, de 85 decibéis. O parecer, porém, não chegou a ser votado e o relator, Lafayette de Andrada, defendeu a aprovação do regime de urgência para o projeto.
0: Esse é um projeto importante que, na verdade, procura dar toda uma roupagem e uma legislação para a questão de fogos de artifício. Não só para a questão dos decibéis, dos barulhos, considerando os animais, considerando os autistas, considerando os locais, mas também toda a estrutura de comercialização, de armazenamento, ou seja, de segurança. É um projeto muito amplo, merece ser debatido e, portanto, peço aos senhores deputados voto favorável à sua urgência.
21: O regime de urgência foi criticado por deputados do Missão e do Novo. A deputada Adriana Ventura, do Novo de São Paulo, disse que há pontos positivos na proposta, mas criticou a criação de novas exigências para fabricantes e comerciantes de fogos.
1: Nossa grande questão, e essa é a razão pela qual a gente vai orientar o contrário, é que amplia muito a intervenção estatal sobre uma atividade econômica que já está regulada por diversos órgãos públicos. Cria um monte de exigências de licenciamento, certificação, rotulagem, armazenamento, fiscalização. Então a gente tem uma preocupação, a gente quer debater esse projeto, a gente se coloca à disposição para melhorar o projeto, para poder votar favoravelmente o mérito, se for o caso, mas é não.
21: Com o regime de urgência, o projeto que regulamenta a fabricação, o transporte, a comercialização e o uso de fogos de artifício pode ser votado diretamente no plenário, sem passar pela análise das comissões permanentes da Câmara. Da Rádio Câmara, de Brasília, Antônio Vital.
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23: Transportes.
24: Projeto aprovado pela Câmara reconhece a BR-319 como infraestrutura crítica para a segurança nacional. Capitão Alberto Neto, do PL do Amazonas, defende a proposta argumentando que a medida é essencial para integrar o seu estado e Roraima ao restante do país.
25: Segundo o capitão Alberto Neto, o projeto prioriza investimentos na rodovia e simplifica o processo de licenciamento ambiental. O deputado argumenta que a BR-319 vai facilitar o escoamento da produção, ampliar o acesso a serviços públicos e fortalecer a presença do Estado na região.
26: Então nós vamos destravar os licenciamentos ambientais, nós vamos trazer orçamento, mostrar a importância estratégica da BR-319 para o país. É um sonho de todo amazonense e que nós queremos pertencer verdadeiramente esse país. Nós não queremos ficar isolado. Isso afeta diretamente a nossa economia. No momento de estiagem, por exemplo, onde os nossos rios têm dificuldade para navegação, é uma saída para o escoamento da nossa produção.
23: Consumidor.
24: Comissão aprova a proposta que busca resguardar direitos dos consumidores em relação ao uso de inteligência artificial. A repórter Silvia Munhato explica como isso pode ser feito.
27: A Comissão de Ciência, Tecnologia e Inovação da Câmara dos Deputados aprovou o projeto que estabelece diretrizes para proteger os direitos dos consumidores no uso de produtos e serviços que empreguem inteligência artificial, com foco em transparência, equidade e privacidade. As empresas ficam obrigadas a informar, de forma clara e destacada, quando o consumidor estiver interagindo com sistemas, respostas ou conteúdos gerados por IA. Também devem explicar de maneira acessível a função do algoritmo e seus impactos sobre a experiência do usuário. Em caso de decisão automatizada, como recusa de crédito, o consumidor terá direito de solicitar informações sobre os critérios utilizados. Além disso, poderá recorrer da decisão e pedir revisão humana. O projeto assegura ainda o direito do consumidor de pedir a exclusão de seus dados de bancos usados para treinar ou operar sistemas de IA. O texto ainda proíbe o uso de sistemas de IA que resultem em discriminação algorítmica, ou seja, tratamento desigual baseado em raça, sexo, idade, deficiência ou qualquer outro fator protegido por lei. É o que explica o relator, deputado Davi Soares, do Podemos de São Paulo.
2: É importante deixar claro que a IA, ela não nasce preconceituosa. Ela aprende a partir de informações que recebe. Se esses dados contiverem vieses ou discriminações, as respostas também poderão ser injustas ou discriminatórias. Por isso que o projeto estabelece a proibição da discriminação algorítmica e determina que as empresas adotem medidas para identificar e reduzir esses vieses.
27: O descumprimento das regras sujeitará as empresas à advertência com prazo para correção, multa de 1 a 5% do faturamento e suspensão temporária do uso de sistemas de IA. O texto também autoriza o uso de IA certificada pelo Executivo para revalidar receitas médicas de medicamentos de uso contínuo, conforme regulamentação a ser definida. A proposta, que busca proteger os consumidores em relação ao uso da inteligência artificial, será analisada pelas Comissões de Defesa do Consumidor e de Constituição e Justiça. Da Rádio Câmara de Brasília, Silvia Minhato.
23: Trabalho.
25: Glauber Braga, do PSOL do Rio de Janeiro, defende a proposta que reduz a jornada de trabalho e acaba com a escala 6x1 sem redução salarial. De acordo com o deputado, a medida garante mais dignidade e tempo de descanso para os trabalhadores.
3: O trabalhador brasileiro tem o direito de ter mais um dia à sua disposição para ter vida além do trabalho, para cuidar da sua saúde mental, para estar mais tempo com a sua família, para ampliar a sua formação sobre os mais variados temas, para fazer aquilo que ele queira fazer. Eles vão ficar mais dispostos, com uma maior capacidade de trabalhar, já que eles não estão sendo explorados à exaustão, como é o regramento que a gente tem nos dias de hoje.
24: Glauber Braga argumenta que experiências internacionais já demonstram que a produtividade das empresas não diminui com a redução da jornada. Ele cita ainda que pesquisas de opinião mostram que a grande maioria dos brasileiros apoia o fim da escala 6x1.
25: Termina agora o jornal Câmara dos Deputados, produzido pela Rádio Câmara, com trabalhos técnicos de Wellington Teles e a apresentação de Val Monteiro e Luciana Vieira. Uma boa noite para você.
24: A Voz do Brasil volta na segunda-feira. Boa noite e bom fim de semana.
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1: A vida pede mais positividade. Muito obrigado pela sua audiência. É uma honra. Hoje eu quero conversar com você sobre a diverticulite, que é quando a insatisfação é guardada em silêncio. Bom, pela lente do DNA das emoções, a diverticulite pode representar o acúmulo de insatisfações que nunca foram expressadas. Pequenas situações do trabalho, da vida pessoal, dos relacionamentos ou dos próprios resultados vão sendo guardadas, sem posicionamento e sem processamento emocional. Aí o corpo passa a carregar aquilo que a pessoa escolheu silenciar. Tipo,

0: mudança importante de postura após enfrentar um episódio de diverticulite, principalmente quando houve tratamento cirúrgico, hein? Olha, pela leitura do DNA das emoções, esse momento pode funcionar como um marco interno. Tipo, a pessoa passa a se posicionar mais, direciona melhor suas escolhas e deixa de acumular aquilo que antes guardava em silêncio. O desafio é encontrar esse posicionamento de forma consciente, sem precisar esperar que o corpo peça essa mudança. Pois é, se o corpo fala, o DNA das emoções traduz. Bom, e para te ajudar nisso também, posicionamento, eu te ofereço a minha imersão de oratória com DNA das emoções, que vai acontecer nos dias 29 e 30 de agosto. Porém, estarei junto com Rodolfo Santos, grande mentor na área de vendas. Ele mentora vários empreendedores. Faz o seguinte, no meu Instagram você pode marcar uma consulta comigo, saber como levar a NR1 e a minha palestra para sua empresa e quem sabe até se inscrever no meu curso de teatro. O meu Instagram é @carlosbonou. Lembrando que Bonou é B-O-N-O-W. Faça uma extraordinária semana e vem comigo, porque a vida pede mais positividade.
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1: Muito bom dia a todos aqui da Positividade FM, trazendo informações e mais um Atualizando. Segundo o Sistema

0: Cidade é forte. A máxima prevista para hoje é de 35 graus e a mínima de 17. Já para amanhã, a nebulosidade aumentará no final do dia e há previsão de chuva fraca isolada a partir da noite. Os ventos permanecerão moderados. A máxima prevista para este domingo será de 33 graus. E uma operação especial de trânsito vem sendo implementada na Avenida Brasil, no bairro de Manguinhos, por conta de obras realizadas pela Secretaria Municipal de Conservação. Uma faixa de rolamento da Via Expressa está bloqueada no sentido zona oeste da cidade, na altura da Rua José Moreira Pequeno. A recomendação da Sete Rio é que os motoristas redobrem atenção ao passar pela região por conta das obras. A conclusão do serviço está previsto para o dia 30 de setembro. 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O Atualizando volta já.
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1: De volta em mais um Atualizando. O Supremo Tribunal Federal decidiu ampliar o direito à isenção de impostos na compra de automóveis zero quilômetro para pessoas com transtorno do espectro autista e pessoas com deficiência, independente do grau de severidade. A Justiça passa a considerar a situação específica da pessoa e as barreiras que ela enfrenta e não uma classificação entre casos leves e graves. Permanece a necessidade de cumprir os requisitos de segurança para dirigir ou de adaptação do veículo, quando for o caso. O intervalo entre uma isenção e outra fica mantida em 3 anos. E uma livraria na China vem atraindo turistas e moradores não só para ver livros, mas para o fundo da água. A livraria em questão fica abaixo do nível de água, no meio de um lago, no sudoeste da China. O local, que estava em reforma, reabriu com paredes de vidro para o fundo do lago. O espaço também costuma ser um refúgio para moradores da região durante o verão no hemisfério norte. Nesta semana, a China enfrentou uma nova onda de calor intenso que fez as temperaturas subirem ainda mais. 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Daqui a pouco tem mais Atualizando.
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3: Alô, galera positiva! Mais um programa Espaço Motor aqui na Positividade 104.5. Tudo sobre motos, carros, competições, segurança. Comigo toda semana, meu parceiro, jornalista João Mendes. E aí, João Mendes, o que temos para hoje?
4: Um alô, Sérgio Pita. Um alô para nossa audiência sempre qualificada. Olha só, novo BMW iX3 100% elétrico tem mais autonomia. Temos surpresas na lista dos carros mais vendidos em julho. Motos da Royal Enfield tem novo plano de revisão. Testei o Citroën C3 U, que é a versão top do hatch compacto. Mulheres se interessam cada vez mais pelo universo dos veículos. Web Motors aponta a lista dos blindados zero quilômetro mais procurados. Sim, a DX TG300 chega oficialmente, ampliando a linha de scooters da marca. Empresas de locação aumentam sua frota de eletrificados. E mais, dica de segurança, competições e muita música que não machuca os ouvidos, Sérgio Pita.
3: É, João Mendes, com avanços tão significativos que criam a sensação de que uma geração inteira foi superada, o novo BMW iX3 estreia tecnologias que serão incorporadas a 40 novos modelos e atualizações da marca globalmente até 2027. O BMW iX3 50 xDrive chega ao Brasil equipado com dois motores elétricos, tração integral e potência combinada de 469 cavalos. Produzido na nova fábrica do BMW Group da Hungria, o modelo combina autonomia de até 570 km no ciclo PBEV, com carregamento ultra rápido, desempenho esportivo e um conjunto de tecnologias desenvolvido para elevar o prazer de dirigir a um novo patamar. O modelo tem preço de lançamento de R$ 582.950. Vai, João Mendes.
4: Vamos aos carros mais vendidos de julho. Sempre disparado na frente da lista, a picape Fiat Strada. Entre os carros de passeio, o Volkswagen T-Cross, que foi o líder em junho, caiu para a sétima posição. E temos quatro carros eletrificados na lista dos 10 mais. Vamos ao ranking. Em primeiro, Fiat Strada, com 14.912 unidades emplacadas. Segundo, Volkswagen Polo, 10.340, o hatch mais vendido em julho. Terceiro, Volkswagen Tera, 10.165 unidades, o SUV mais vendido no mês. Quarto, Chevrolet Onix, 9.312. Quinto, Fiat Argo, 8.612. Em sexto, BYD Dolphin Mini, 7.265, o elétrico mais vendido. Sétimo, Volkswagen T-Cross, 7.070. Oitavo, BYD Dolphin, 6.492 unidades. Em nono, Geely EX2, 5.898. E em décimo, BYD Song, o híbrido mais vendido. Portanto, na sexta, oitava, nona e na décima posições, carros eletrificados. Vai, Sérgio Pita.
3: É, João Mendes, daqui a pouco voltamos falando do Citroën C3U que o João Mendes testou. E agora vamos de balanço com Madonna e o programa de hoje está muito bom. No Pé na Lata de hoje teremos Red Hot Chili Peppers.
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1: Voltamos! Eu testei o Citroën C3 e U, que é a versão top da linha do hatch compacto. Seu motor tem 1.0 litro, 3 cilindros, flex, que desenvolve até 130 cavalos, tem 20,4 kg força de torque e o câmbio é automático. O C3 tem altura do solo de 18 centímetros e um porta-malas de 315 litros, o maior do segmento. A multimídia tem tela de 10 polegadas e o painel de instrumentos é digital configurável. Seu consumo só com gasolina fica em 11,5 km com litro na cidade e 12,9 km com litro na estrada. É um compacto com bom espaço, tem um motor consagrado do grupo Stellantis, muito esperto e econômico e ainda o conforto do câmbio automático. Seu preço de tabela é R$ 112.590, mas o site da montadora já oferece um desconto e fica em R$ 110.590. Capaz de ir na concessionária você conseguir um preço melhor ainda. Vai, Sérgio Pita.
0: É, João Mês, por muito tempo aprender a dirigir representou uma importante conquista de independência para as mulheres. Hoje, para muitas delas, isso já não é suficiente. A busca vai além do volante, passa por entender o funcionamento do veículo, identificar problemas básicos e ganhar autonomia para lidar com situações que, durante décadas, foram associadas quase exclusivamente ao universo masculino. E a idade não tem sido uma barreira para esse movimento. Pelo contrário, cada vez mais mulheres maduras têm buscado ampliar seus conhecimentos sobre mobilidade, manutenção e cuidados com o automóvel, motivadas pelo desejo de se sentirem mais seguras e independentes no dia a dia. Vai, João Mendes.
1: Já voltamos falando da gasolina E32 que o governo federal aprovou e já está nas bombas.
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1: Já voltamos falando da nossa gasolina que passou a ser E32, o que significa que ela tem 32% de etanol anidro. É bom esclarecer que existem dois tipos de etanol que saem das bombas de combustíveis. O etanol hidratado, que todo mundo chamava de álcool, que você compra direto na bomba e tem na sua composição entre 4,9% e 7,5% de água. E o etanol anidro, que significa sem água, mas que pode ter até 0,9% de água e vem misturado direto na gasolina. Colocar mais etanol anidro, além de modificar o consumo do carro, vai alterar o desgaste das peças do motor que não foram especificadas e testadas para este combustível. Pior ainda é que tem impostos mal intencionados que, para faturar mais, colocam o etanol hidratado, que é mais barato, misturado com a gasolina. Abasteça sempre num posto de sua confiança. Vai, Sérgio Pita.
2: É, realmente, isso daí é brabo, né, cara? Painel começa a acender todinho e carros importados não conseguem trabalhar bem com essa quantidade de álcool. Não tem como.
1: Imagina os motores de popa, né, nas lanchas, tem muita muita coisa que usa a gasolina, e eles agora misturaram mais essa percentagem de etanol anidro.
2: É a mágica. A Web Motors anunciou em abril o lançamento de um serviço de assistência pessoal que ajuda clientes interessados em blindagem, que orienta o consumidor gratuitamente em todas as etapas de um processo ainda considerado complexo. Com isso, a Web Motors apresentou os carros zero quilômetro mais pesquisados para blindagem. Primeiro, Volkswagen Tiguan. Segundo, Mercedes-Benz AMG GT63. Em terceiro, Jeep Commander. Em quarto, Toyota Hilux SW4. Em quinto, Volkswagen Nivus. Sexto, Toyota Corolla. Em sétimo, Honda HR-V. Em oitavo, Volkswagen Jetta. Em nono, Toyota Corolla Cross. E em décimo, Porsche Cayenne. Chegou a hora agora que o giro sobe. É o Pé na Lata com Red Hot Chili Peppers.

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2: Voltamos falando de segurança. É proibido dirigir com fones nos ouvidos. Artigo 252, inciso 4 do Código de Trânsito Brasileiro.

0: bloqueia os sons externos essenciais, reduz a atenção e aumenta o tempo de reação nas situações de perigo. Agora imagina o risco que está correndo essa turma que anda de bicicleta nas ruas. Principalmente a turma que tem as bicicletas elétricas, que andam mais rápido, e tem muitos menores que colocam os fones e esquecem da vida. Segurança é tudo, é com você, Sérgio Pinta.
1: Está impressionante mesmo, um perigo. Apresentado no Festival Interlagos 2025 como estudo de mercado, o SIM ADXTG 300 chega oficialmente ampliando a linha de scooters Adventure da SIM no Brasil e complementando as opções de scooters 300 cilindradas da marca no país. Tendo o SIM Joyrider 300 como opção mais touring, a DAFA traz o SIM ADXTG 300 para ser o coringa da categoria 300 cilindradas, atendendo bem a todos os públicos e tipos de uso. Ela tem freios ABS nas duas rodas, controle de tração, chave presencial, entrada USB-A e USB-C. Seu preço é de R$32.990. Vai, João Mendes.
0: Fique ligado, porque o Espaço Motor já volta rapidinho falando de carros blindados.
1: João, o cara tá rápido demais. Não deu nem pra ver a cor do carro.
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1: Voltamos e no primeiro semestre de 2026, mais de 17 mil carros foram blindados no Brasil, o que representa alta de 4,6% em relação ao mesmo período do ano passado. Ao todo, foram 17.290 blindagens contra pouco mais de 16.500 no período anterior. Os dados fazem parte do levantamento da Abrablin, Associação Brasileira de Blindagem. Além disso, também houve um aumento de 14,3% na busca por carros blindados zero quilômetro online no primeiro semestre de 2026, segundo o levantamento da Webmotors. É com você, Sérgio Pita.
2: Ô, João Mendes, só dá um toque. 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
1: Vai lá no nosso Instagram, @programa Espaço Motor.
2: A frota de veículos eletrificados segue ganhando força no Brasil, reforçando o avanço das locadoras em uma das frentes mais estratégicas da renovação de frota no país. As mais recentes estatísticas do Anuário Brasileiro do Setor de Locação de Veículos 2026 mostram que as empresas do setor emplacaram 20.475 automóveis e comerciais leves eletrificados no último ano, um crescimento de 160% em relação à frota registrada ao final de 2024. Com isso, as locadoras responderam por 8,3% de todos os emplacamentos de carros eletrificados no Brasil em 2025, encerrando o ano passado com 33.562 automóveis e comerciais leves eletrificados em operação. Vai, João Mendes.
1: Segura aí que a gente já volta rapidinho falando das competições.
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1: Voltamos para falar de competições. De 21 a 23 de agosto vai acontecer no Autódromo Potenza, em Lima Duarte, Minas Gerais, a quarta etapa do Campeonato Mineiro de Automobilismo, categoria Turismo 1.4, que também vale pela Copa Minas Rio. E dois cariocas estão muito bem na disputa. Frank Guerra é o líder da categoria Pro e Sandro Tanuri é o vice-líder da categoria Elite. Vai, Sérgio Pita.
0: Neste sábado, dia 8, tem a segunda etapa do Campeonato Estadual de Quadriciclo e UTV em Rio das Ostras. A prova off-road de regularidade vai acontecer no distrito de Cantagalo, com organização do SAMEL e supervisão da FEMERGE, Federação de Motociclismo do Estado do Rio de Janeiro, com apoio da Prefeitura de Rio das Ostras. E o Mundial de MotoGP, depois de umas férias, volta neste domingo, dia 9, com o GP da Grã-Bretanha. Vai, João Mendes.
1: Voltamos no instante e contamos porque a BYD emplacou 3 modelos no ranking dos 10 carros mais vendidos em julho.
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1: Estamos de volta e realizada nas 228 concessionárias da BYD no Brasil, uma ação de vendas registrou mais um recorde: 4.684 carros vendidos no único final de semana de julho. E isso ajudou a BYD a colocar 3 modelos entre os 10 carros mais vendidos no mês. O resultado representou uma alta de 9% sobre a edição da promoção que aconteceu em março, que havia sido a melhor desde o início da campanha em 2024. A BYD ofereceu condições especiais para vários modelos, com taxa zero, supervalorização no usado e carregador grátis. Os carros eletrificados estão fazendo sucesso, Sérgio Pires.
2: É verdade. E também o carro é bom e os caras investem em publicidade. De verdade. A Royal Enfield anunciou um novo plano de revisões para sua linha de motocicletas no Brasil. Desde o último dia 27 de julho, todas as motocicletas zero quilômetro entregues no país passarão a contar com uma nova estrutura de revisão programada, que reduz significativamente os custos de revisão e torna o cronograma mais conveniente para os proprietários. A principal novidade está na primeira revisão das motocicletas, anteriormente prevista para ser realizada aos 500 quilômetros ou 45 dias. Ela agora passa a ocorrer aos 1.000 quilômetros ou 6 meses, o que ocorrer primeiro, oferecendo assim mais comodidade para os proprietários. Vai, João Mendes.
1: Voltamos no instante com as dicas dos eventos.
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1: Voltamos com os eventos para você se divertir. E olha só, de 7 a 9 de agosto tem de Veneta Motor Fest em Cabo Frio, na Praça São Cristóvão. De 13 a 16 tem o Surrai Festival Interlagos, edição moto no Autódromo de Interlagos. E de 27 a 30 tem o Surrai Festival Interlagos, edição carros. Nos dois eventos você pode fazer test drive das motos e dos carros. É só se inscrever. Mais informações no site festivalinterlagos.com.br. Sérgio Pita tem mais.
0: No próximo dia 8, tem a segunda etapa do Campeonato Estadual de Quadriciclo e UTV em Rio das Ostras. A prova vai acontecer no distrito de Cantagalo. De 27 a 30 de agosto, vai ter Búzios Biker Fest, em Armação dos Búzios. E de 23 a 26, tem Angra Moto Fest, na Praia do Anil, em Angra dos Reis, comemorando o 29º aniversário do Piratas de Angra Motoclube. Mais detalhes desses encontros de passeios de moto você tem no jornal www.jornalmotorcycle.com.br. Ficamos por aqui, galera, vamos participar da promoção. Um abraço a todo mundo que prestigia o programa, muito obrigado. Esse é o programa mais rock and roll do mercado.
1: É isso aí, obrigado pela sua audiência, um forte abraço a todos e até a próxima.
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0: Opa! Bom dia, dia bom! Sabadão, 8 de agosto, tudo bem? Aqui é o Marcos Vinícius Moreno, com muita positividade, claro. Um ótimo sábado pra você. Que seja um final de semana maravilhoso, né? Bom, a gente teve aí a Rio Innovation Week no Pirmauá essa semana, terminou ontem. E a gente já com saudade, foi muito, muito legal. A positividade marcou presença muito grande lá no Music Space, o espaço dedicado à música. E, cara, a toda a equipe aí, um parabéns gigantesco a você que esteve com a gente também nessa empreitada. Sensacional a tua presença lá no Rio Innovation. Você que não foi, acompanhou aqui pela positividade, pelo rádio, pelo nosso YouTube, foi muito legal. Agradecer também ao Fábio Queiroz, que é o cofundador do Rio Innovation Week. E quem sabe ano que vem a gente tá lá de novo, né? Valeu, valeu, valeu. Olha aqui, ó. Tem promoção, claro que tem promoção. Tem par de ingressos pra você assistir qualquer filme em cartaz na rede UCI de Cinemas, tá afim? 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Daqui a pouquinho tem o resultado.
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Britney Spears, Hold Me Closer. Teve Sonia, Listen to Your Heart. 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
1: Segundo o Sistema Alerta Rio do Centro de Operações da Prefeitura, a previsão do tempo para este sábado é de céu nublado a parcialmente nublado, com chuva fraca a moderada na cidade do Rio. A máxima prevista para hoje é de 35 graus e a mínima de 17. Já para amanhã, a nebulosidade aumentará no final do dia e há previsão de chuva fraca isolada a partir da noite. Os ventos estarão moderados com possíveis rajadas. A máxima prevista para este domingo será de 33 graus. O mês de agosto começou e milhares de beneficiários já querem saber quando será realizado o pagamento do programa Pé de Meia. Nessa nova rodada, o benefício será destinado aos estudantes da rede pública que cumpriram a exigência mínima de frequência escolar nos meses de maio e junho. Os alunos elegíveis receberão a quinta parcela do incentivo frequência pago pelo governo federal como forma de estimular a permanência dos jovens no ensino médio e reduzir a evasão escolar. Os depósitos serão feitos entre os dias 24 e 31 de agosto. 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

0: 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Não sai daí não, o Atualizando volta já.
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Press I'm Yours. Ainda Sam Smith, Diamonds. É só música boa, essa é a possibilidade. Ah, tá curtindo? Olha aqui, ó. Resultado de promoção. Você que participou aqui valendo par de ingressos para assistir qualquer filme em cartaz na rede UCI de Cinemas. Quem se deu bem foi Maria de Jesus, final telefone 6623. Maria, nossa equipe de promoção vai entrar em contato pelo WhatsApp, tá bom? Daqui a pouquinho tem mais promoção e mais música boa. Aqui é o Marcos Vinícius Moreno. Aguenta

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104.5 Positividade FM, everybody! Backstreet Boys. Teve também The Strokes, You Only Live Once, Gorillaz, 19-2000. E olha aqui, ó. 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

0: com a implantação de mais 8 quilômetros de faixas preferenciais para motociclistas, à medida da continuidade ao plano de expansão iniciado em maio deste ano e busca organizar a circulação de motocicletas, aumentar a segurança viária e contribuir para a redução de acidentes de trânsito. As novas motofaixas estarão na Autoestrada Lagoa Barra, no sentido Barra da Tijuca, além da Avenida Paulo de Fronten e do elevado Rufino Pizarro, isso em ambos os sentidos. A previsão é que os novos trechos sejam concluídos em até 60 dias. E atenção para quem se desloca pela zona sul do Rio, porque segue o esquema especial de trânsito para viabilizar as obras de implementação da rede de distribuição de água realizadas pela concessionária Águas do Rio na Avenida Rodrigo Otávio, na Gávea. Os bloqueios acontecem sempre das 7 horas da manhã até as 7 da noite. A previsão é que a via seja totalmente liberada no dia 1º de outubro. Para execução dos serviços, será necessário a interdição total da pista da esquerda da Avenida Rodrigo Otávio, no trecho compreendido entre a Bartolomeu Mitre e a Visconde de Albuquerque. Atenção redobrada para quem passa pela região. 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Já tem mais atualizando.
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FM, Maroon 5, Christina Aguilera, Moves Like Jagger, Charles and Eddie, Would I Lie to You. Ainda Marisa Monte, Beija Eu. Ah, sabadão, Beija Eu. Todo dia é dia de beijar. E é o seguinte, ó, falando em sábado, logo mais, 7 da noite, tem o quê? Tem festividade, sempre com os DJs Markson Miller e Ian Track, tocando muita música boa pra você dançar. Então, se liga, hein, logo mais, 7 da noite, festividade em 104.5, Positividade FM, faltando 10 pras 11.

0: Com Positividade FM, Harry Styles, Watermelon Sugar, YouTube, Virgo, TV Lulu, tudo com você. E daqui a pouquinho tem muito mais. Essa é a Positividade, aqui é o Marcos Vinícius Moreno. Segura aí, rapidão, hein?
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0: Arms the Sun. 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
1: Com a ocorrência de novos casos de sarampo no estado de São Paulo, totalizando 16, a Secretaria Municipal de Saúde do Rio iniciou uma intensificação da imunização contra a doença nos principais portões de entrada e saída da cidade. Pontos de vacinação estão montados nos aeroportos do Galeão e Santos Dumont, além da rodoviária Novo Rio. O objetivo é garantir que pessoas até 59 anos, indo ou retornando de São Paulo e de outros locais, possam estar protegidas, prevenindo contra a circulação do vírus na cidade. Além disso, a campanha de multivacinação segue em todas as unidades de atenção primária para atualização das cadernetas de crianças e adolescentes. Os três pontos de vacinação funcionarão até o dia 14 de agosto e também vão ofertar as vacinas contra a febre amarela e influenza. 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O Atualizando daqui a pouco tá de volta.
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Harry Fireworks, teve The Killers Human, Capital Inicial Fátima, e continua valendo voucher no valor de R$100 para usar no JPA Gastrobar em Jacarepaguá. Manda pra gente o WhatsApp aqui no 21981281045. Daqui a pouquinho tem o resultado. 21981281045. Positividade, faltando 8 minutinhos pro meio-dia.

Circo Positividade FM, New Order, Bizarre Love Triangle, Ashley Simpson, Pieces of Me. E quem tá levando voucher no valor de R$100 pra usar no JPA Gastrobar em Jacarepaguá é Cristiane Assunção. Final do telefone 9053. Cristiane, se deu bem, você pode passar hoje aqui na rádio pra pegar seu prêmio, tá? Até às 18 horas. É na rua Vitor Cívita, 66, bloco 5, loja 101, barra Olímpica. Nossa equipe de promoção vai estar por aqui te esperando, porque só aqui na Positividade você participa dessa promoção. Ganhou, curtiu. Ganhou, passa aqui e já sai pra curtir, tá bom? A partir de agora, tem par de ingressos pra assistir qualquer filme em cartaz na rede UCI de Cinemas. Então manda pra gente o WhatsApp aqui no 21981281045. Daqui a pouquinho tem o resultado. Aqui é o Marcos Vinícius Moreno. Daqui a pouquinho tem mais música boa.

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1: De volta em mais um Atualizando. Por conta da partida de logo mais entre Botafogo e Fluminense, válida pelo Campeonato Brasileiro, teremos esquema especial de trânsito no entorno do estádio Nilton Santos. Os bloqueios acontecerão a partir das 6 horas da noite e a Rua Doutor Padilha terá interdições entre Arquias Cordeiro e a Rua das Oficinas. O acesso à linha amarela no sentido Fundão poderá ser realizado pela Rua das Oficinas a partir do cruzamento com a Rua José Dutida de logo mais entre Botafogo e Fluminense, válida pelo Campeonato Brasileiro, teremos esquema especial de trânsito no entorno do estádio Nilton Santos. Os bloqueios acontecerão a partir das 6 horas da noite e a Rua Doutor Padilha terá interdições entre Arquias Cordeiro e a Rua das Oficinas. O acesso à linha amarela no sentido Fundão poderá ser realizado pela Rua das Oficinas a partir do cruzamento com a Rua José dos Reis, sob o viaduto Jornalista Armando Nogueira. E teremos esquema especial também de trânsito para amanhã no Maracanã. Por conta da partida entre Flamengo e Vitória, diversas vias estarão interditadas a partir das 5 horas da tarde, como a Avenida Rei Pelé, no sentido centro, a Rua Eurico Rabelo, assim como a Isidro de Figueiredo. Para quem passa pela região, atenção redobrada, quem for assistir a partida, dê preferência ao transporte público, aí sim vai chegar com mais tranquilidade. 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O Atualizando fica por aqui. Coloque mais positividade na sua vida. Um ótimo final de semana para todos nós.
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Positividade FM, Jay-Z, Alicia Keys, Empire State of Mind. Agora o início dessa música, a introdução, aquela batida, aquele grave. É bom demais, cara. RPM, Loura Gelada, Sam Smith, I'm Not the Only One. 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Manda pra gente o WhatsApp aqui, daqui a pouquinho tem resultado. 2198-128-1045, Positividade 1:16.

105, Positividade FM, Alok, Bruno Martini, Ziba, Rio Minal, Detonautas, quando o sol se for. Não vai, sol, fica aí. Tá bem esquisito, né? Não tá mais aquele sol que tava, mas fica aqui, tá? Solzinho, por favor. Aqui no estúdio tem sol. André Ricardo tá me avisando, ó. Ele tá apontando aqui pra mim, ó. Tem um sol, é. Tem um sol. Tá rolando um sol. Abra a janela aí. Daqui a pouquinho, André Ricardo aqui na Positividade FM. Por aqui, mais música. Echo and the Bunnymen.

0: Cidade FM, Marina Lima, uma noite e meia, teve George Michael e o remix de Father Figure. E quem tá levando o par de ingressos para assistir qualquer filme em cartaz na rede UCI de Cinemas é Luiz Michel, final do telefone 8307. Aí, Luiz, deu bem. Nossa equipe de promoção vai entrar em contato pelo WhatsApp, tá bom? Tô indo nessa. Voltando segunda-feira a partir das 10 horas da manhã. André Ricardo tá na área. Fala, André. Belezinha?
1: Não sei. Tá tudo bem? Tá, tudo bem?
0: Tudo bem? Funcionou, tudo bem. Cara.
1: Os desafios do rádio, né? A gente viu muita coisa de desafio na Rio Innovation Week.
0: Isso.
1: Que a gente,
0: cara,
1: ainda vai falar algumas coisas do que aconteceram lá, mas aqui. Os desafios do rádio, né? O frio na barriga.
0: Não, eu tava conversando, porque o André, ele é o cara que chega cedo, tá? Ele é aquele tipo do cara que não deixa você ficar apreensivo. Será que vai chegar? Será que não? Ele chega cedo. Aí ele chegou cedo, a gente tava conversando, batendo papo e tal. E aí, esquecendo da vida, né? Quando eu tô na última música, falei, cara, esqueci de sortear alguém.
1: Vamos lá na promoção!
0: Peraí, que tá faltando um minuto só. Aí, não, peraí, depois eu sorteio. Eu falei, não, cara, eu gosto dessa adrenalina.
1: É isso aí, é o poder do rádio, né, cara? Isso é muito legal.
0: E aí eu sorteei, aí se deu bem, aí como é que é o nome dele? Deixa eu ver aqui, o Luiz Michel, aí se deu bem, foi nessa adrenalina que você se deu bem. Bom, tô indo nessa então, André Ricardo na área. Bom final de semana pra todo mundo. Valeu, André, bom trabalho aí.
1: Um abraço, irmão.
0: Valeu, tchau, gente.

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Positividade FM 104.5 e muito bom. Isso aí é Titãs. 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E a gente segue 2h19. André Ricardo por aqui, vamos juntos até as 7 da noite. YouTube!

Positividade FM 104.5 Blitz, sentado à beira do caminho, isso é muito bom. Shakira, Hate Don't Lie, também Stevie Winwood, While You See a Chance, You Too Beautiful Day, Beautiful Day. Sabadão, hoje 7 da noite tem Festividade, o programa que transforma a sua casa em uma pista de dança, tá ligado, né? São 3 horas pra celebrar a vida naquele clima que transborda positividade. 7 da noite, aumenta o som com os DJs Marco Miller e On Track. 2:36.

Positividade FM 104.5 lança. Nossa, perfume é de 1980, da Rita Lee com Roberto de Carvalho. Essa música é cheia de curiosidade. Um dos maiores hinos do pop rock brasileiro, né? É cheia de curiosidade. Uma delas, inclusive, é que o sucesso dessa faixa foi tão grande que o álbum homônimo da Rita Lee passou a ser popularmente conhecido como o álbum do Lança Perfume. Muito sucesso, das paradas na França e tudo mais. E pra te lembrar que às 6 da manhã tem Brasilidade aqui na Positividade. 2h53.

Positividade FM 104.5, Lisa, Stansfield, todo mundo gosta, né? You Can Deny It, também Jesse J, B.O.B, Price Tag, Sister Hazel, All For You. 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

Cidade FM 104.5 Simple Plan. Welcome to my life, Rudo Gurus, Out That Doors, Bruno Mars, That's What I Like, os Paralamas do Sucesso, cuide bem do seu amor. 3h24, já te falei da sexta-feira mais esperada do mês? 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

5, Green Day com Warning. Isso aí, o álbum homônimo e sexto de estúdio do Green Day, Warning, lançado em 2000. Teve Pink, Who Knew, também Black Box, Right on Time, Seu Jorge, Burguesinha. 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Positividade 3:40, Lulu.

Positividade FM 104.5. Ao vivo, Nirvana, The Man Who Sold the World, também Jack Johnson, Sitting, Waiting, Wishing e When It's Over com Sugar Ray. 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E quem se deu bem foi a Yasmin Sailos, moradora da freguesia, se deu bem e ganhou. 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E a gente continua, 3h55 é a Positividade. Marcelo D2.

Assim como Britney Spears, Oops, I Did It Again. Também Marcelo D2, Desabafo. Resultado de promoção, Eliana Malizia. Final de telefone 1218. Tá levando voucher no valor de R$100 para utilizar no Staging Steakhouse. Tá bom, Eliana? Ó, você pode vir hoje aqui na rádio buscar o seu prêmio até às 18 horas na rua Victor Civita, 66, bloco 5, loja 101, Barra da Tijuca, que a nossa equipe de promoção tá te esperando aqui. 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Daqui a pouquinho tem mais aqui na Positividade.

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4.5, Rubastank, The Reason. Também CNC Music Factory, Do You Wanna Get Funky? Vanessa da Mata, ai, ai, ai, No Doubt, It's My Life, 4:21. Conhece os programas da Positividade, né? 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Jason.

Positividade FM 104.5. Essa é pra te lembrar que hoje às 7 da noite tem festividade. David Guetta, Sia, Titanium, também Florence and the Machine, Dog Days Are Over, teve Cazuza, Ideologia, Jason Mraz, I'm Yours. 4h39. 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Daqui a pouquinho tem o resultado. Alanis Morissette. 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

Positividade FM 104.5, Shaggy, It Wasn't Me, Pet Shop Boys, Being Boring, Billy Griffin, Hold Me Tighter in the Rain, Natty Roots, Sorriso Rei. 5 e 1, daqui a pouquinho tem mais música na Positividade. Vamos que vamos, daqui a pouquinho tem mais.

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Positividade FM 104.5 Skank, beleza pura. A original você conhece, do Caetano, de 1979, né? Essa do Skank em 2008, inclusive não saiu originalmente em nenhum álbum de estúdio da banda, não. Foi a trilha sonora oficial de uma novela com o mesmo nome. Por isso que saiu. Aí depois aí aproveitaram, botaram no álbum de vinil, né? No estandarte. Teve Level 42, Lessons in Love, também Beyoncé, Crazy in Love e Coldplay, Adventure of a Lifetime. 5:22.

Positividade FM 104.5, rapa ao vivo. E essa versão aí, a original é aquela do lado B, lado A, né? De 99, mas essa ao vivo aí de 2010, muito boa. Teve ainda Justin Timberlake, Can't Stop the Feeling. 5h37, positividade continua valendo, tá? Ingressos para qualquer filme em cartaz na rede UCI Cinemas. Mais perto da sua casa, então. Tá esperando o quê? Dá tempo. 21 98128 1045. Positividade 5h37. Ahá!

de te dar uma dica de segunda a sexta-feira, de 6 às 7 da manhã, Brasilidade. Teve Matchbox 20 Annual. Agora 5h51, tem mais música na positividade, tem Maroon 5.

Yeah! Positividade FM 104.5 Guns. Sweet Shadow Mine. Também Red Hot Chili Peppers, By The Way. Maroon 5, This Love. Thiago Carlos Silva, final de telefone 2818. Tá levando um par de ingressos para curtir em toda a rede UCI Cinemas. Qualquer filme em cartaz na rede UCI Cinemas mais perto da sua casa, tá, Thiago? A promoção vai entrar em contato com você. Continua participando das promoções. 6:04, daqui a pouquinho tem mais na Positividade.

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Positividade FM 104.5 Amy Winehouse. You know I'm no good. Diana King, I say little prayer. Também Olivia Dean, Man I Need, Jota Quest, numa boa. 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NX Zero, positividade.

Positividade FM 104.5, Dua Lipa, Break My Heart, Bruno Mars, 24 Karat Magic, Debbie Gibson, Electric Youth, NX Zero, Razões e Emoções. Ó, daqui a pouquinho aquela dica, tá? Especial às 7, fica com a gente, tem festividade. 6h38, Cássia Heller.

Positividade FM 104.5, seu Jorge, amiga da minha mulher. Também Madonna, Papa Don't Preach. Gay Time After Time e Kobe Kylie. Midnight Bottle. 6h57, um beijo do André Ricardo, obrigado pela companhia, a gente se encontra breve, tá? Vem aí o Festividade, DJ On Track já tá por aqui. E vem aí, 3 horas pra transformar sua casa em uma pista de dança, celebrando a vida naquele clima que transborda positividade. Aumenta o som aí, hein? Depois de intervalo tem feio.

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1: Opa! Boa noite, senhoras e senhores. Ótimo sábado para quem tá aqui curtindo a Positividade FM 104.5, essa rádio gostosa. Tudo tranquilão contigo aí, a partir de agora até as 10 da noite. Tudo comigo, hein? Igor Muniz, DJ e On Track. Você que tava aqui curtindo a Positividade desde cedo lá com o Marcos Moreno, aí depois com o meu camarada André Ricardo, nessa tarde de sábado maravilhosa. Te convido agora pra curtir uma festa. A partir de agora até as 10, DJ e On Track, trazendo a festa pra dentro da sua casa, sem compromisso. Vamos lá? Vamos dançar? Pra começar esse sabadão, trago pra vocês, senhoras e senhores, Boys Tal Gang, Can't Take My Eyes Off You. Sobe seu volume aí.

0: Angelina, Release Me! Que delícia, né? Festividade no ar, tá aqui comigo. Igor Muniz, DJ On Track, rápido intervalo, já já, tamo de volta. Segura aí.
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1: Ok, estamos de volta no Festividade, na Positividade FM 104.5. Hoje comigo, Igor Muniz, DJ Ion Track. Tô com você aqui até as 10 da noite, fazendo a festa do jeito que eu mais gosto, tocando as músicas que eu mais gosto pra você. Tá afim de pedir um som? Manda o WhatsApp aí, 21 98 128 1045. Mensagem de texto pro nosso WhatsApp. Manda lá, que se eu puder eu toco hoje pra você ainda. Ou então, dá aquela moral no Instagram pra gente, @positividade.fm e @IonTrack. Como é que se escreve essa parada? Pô, molinho, ó. @IONTRACK. Meu Instagram, me dá essa moral lá, me segue lá, cara. Faz aquele story maneiro e mostra pra gente como é que você tá ouvindo a festividade. Marca a gente lá. Vamos lá, começando essa sequência diferente. Quero ver se você vai curtir.

0: trazendo pra vocês que eu mais gosto de tocar. Essa sequência aí, que é isso, hein? Pra estremecer os corações. Jai Kid, Human Nature. Antes teve Fox Brown and Blackstreet, Get Home Tonight, Lola Brooke and Bryson Tiller, You, Montel Jordan, This Is How We Do It, Burna Boy, Sitting on the Top of the World, Eric B and Hakim Paid in Full, e a primeira da sequência, Orchestra JB, Come Alive. Que delícia, né? Tá curtindo o programa? Então, manda lá o nosso WhatsApp lá, 21981281045. Aproveita, fala lá o som que você quer curtir. Chegando mais uma sequência aqui no programa, sobe seu volume aí.
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